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0: Agora pode, né, pessoal?
1: Agora pode, olha lá. Salve, agora pode. Agora pode.
2: Só eu,
1: pessoal,
2: por favor.
1: Você é corno mesmo, hein?
3: Oh. Agora começa a cantar a música.
1: Vai, canta aí, Samuel, sozinho.
0: Peraí.
1: Adoro essa música. Canta.

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